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0: 9:50.
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0: 10h49.
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0: 11:45.
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6:46. 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

0: Alô, Goiânia!
1: Nunca foi!
0: Jorge Matheus!
2: Uma e 44. 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

0: 2:42.
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0: 2:43.

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0: 3:42.
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0: 3:43.
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2: Legal demais, meus amigos. Este é o encontro diário do Edelson Moura com os ouvintes de todo o Brasil, através do programa Ligação Nacional. Sou eu, Charles Help, Franklin Russo, Zélia Maria, Marcelo Moura. Esta é a nossa equipe de trabalho de hoje, para levar alegria a todos os lares brasileiros. Prepare seu coração! Ei, trembão! Ai, ai, ai! Só alegria, Brasil! Vamos começar trazendo a primeira música do dia.
3: Panda é o nome dele.
4: Gustavo Lima.
3: Fala comigo. Fala de novo.

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2: Seja forte. É verdade que às vezes tudo parece cair sobre você, que as soluções dos problemas se escondem, que as forças para vencer os obstáculos parecem faltar e que não há com o que se alegrar. Mas calma, antes de se dizer sem forças, sem condições, aprume o pensamento. Olhe o tanto que pode resistir, realizar e mãos à obra. Vá em frente, confiante de que tudo pode resolver e de que nada impedirá o seu progresso. Quem não se deixa dominar pelo desânimo, experimenta o prazer da vitória.

0: Vou falar com o Didi, meu amigo, que está lá em Cacimbas, na Paraíba, ouvindo a gente. Fala aí, Didi.
1: Boa noite, meu cara Edelson Moura.
0: Boa noite.
1: É Didi falando de Cacimbas.
0: Isso.
1: Estou conectado no programa de... Estou vendo aqui por a Rádio Med.
0: Bacana.
1: E ouço o programa por a 104 FM aqui de Cacimbas, na Paraíba.
0: Certo.
1: De 13 às 14.
0: Ok.
1: Eu queria pedir um sucesso, toca com Amado Batista, Travesseiro Azul, para oferecer a todos meus amigos, a Didi de Gimerino, a da Cacimeiro, a Panela, a Chico de Nicasso, que está lá em São Paulo, ouço também o Teco, aqui em Cacimbas, que ouço também, de 13 às 14, por a 104 FM.
0: Valeu, Didi, muito obrigado. Obrigado a todos de Cacimbas, a todos os paraibanos. Vamos tocar, Franklin Russo, Amado Batista, Travesseiro Azul. Segura aí, Didi.

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5: 3:58.
6: Muito bem, meus queridos ouvintes, este aqui é o Ligação Nacional para todo o Brasil. Essa semana estamos entrevistando, estamos mostrando para vocês Rayuri Sá. E aqui é assim, o cantor traz o violão, a gente faz uma serenata, palavra antiga, né, serenata? A gente faz uma seresta, vai cantando, vai mostrando, uma beleza. Rayuri, tudo bem?
7: Tudo bem.
6: Como é que passou de ontem para hoje?
7: Graças a Deus estou bem, muito feliz de estar aqui novamente.
6: Foi tudo legal, né? Já está, como é que se diz, acostumado com o Edelson Moura?
7: Sim, agora estou mais tranquilo, o coração parou de acelerar.
6: Já está acostumado com o AG também, né? Com a viola do AG.
7: Sim.
6: Cadê a AG? Dá um sinal de vida aí. Canta pra caramba ele, né?
7: Canta muito.
6: Ele vai vir aqui, gente, fazer uma entrevista, que agora o AG tá com a dupla, montou a dupla. Como é que é o nome da dupla, AG?
8: Bete Silva e AG Pinheiro.
6: Esperem aí por esses nomes que nós vamos trazer aqui no nosso programa, para bater um papo, fazer uma entrevista e lançar também o trabalho deles aqui. Rayuri, vamos lá, Rayuri. O que é que a gente vai cantar agora? Você quer cantar outra música inédita ou quer cantar a música de alguém?
7: Sim, vamos cantar uma música inédita. Ela é o A Loira e a Morena. É um modão bem apaixonado.
6: Sertaneja ou popular? Sertaneja.

0: que dá, viu, namorada?
1: Esse estilo de música aí é um estilo de música já mais antigo, né? Mais da Teodoro Sampaio, né?
0: É.
1: Dessas duplas mais antigas. E você compõe tudo, né? O moderno, o antigo, o novo, né? Como a gente chama.
0: Sim, a gente tenta se atualizar da melhor forma possível. Uhum. Inclusive eu fiz um tipo a rocha também. Eu tenho um monte de música aí, não sei se o maestro. A gente saiu ela?
1: Forró. Canta forró também, faz forró. Como bom maranhense tem que fazer forró, reggae também, né?
0: Olha, impressionante. Eu não canto forró. Eu mesmo? Não canto forró.
1: Não tem facilidade de compor forró?
0: Compor forró, não tem facilidade de compor forró.
1: Entendi. Engraçado que eu tenho muita facilidade de fazer o forró. Graças a Deus, eu, como bom nordestino, Deus me deu também essa ramificação de fazer forró. Eu já fiz forró para muita gente, já compus para muita gente, né, que o pessoal às vezes pensa assim, não, o Edelson Moura é só radialista, nasceu só para o rádio. Não, é o contrário, eu nasci primeiro para música, fazendo música para os outros, compondo música para os outros, para depois eu vim para o rádio, depois da música. E você veio do supermercado, né? Trabalhava em supermercado e veio para a música, né?
0: Sim.
1: Você sabia que eu já trabalhei em loja de móveis também?
0: Olha,
1: já trabalhei em loja de móveis, no comércio, né? Já trabalhei no comércio. Acho que todo mundo tem um começo, né? Todo mundo tem um começo na vida. Mas vamos lá. Vamos agora mostrar a música que você está trabalhando. Como é que é o nome dela?
0: Copo de Bebida.
1: Copo de Bebida? Então vamos mostrar a música Copo de Bebida, que é a música de trabalho do Rayuri Sá.

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1: Ô, Brasil, este aqui é o programa Ligação Nacional. Vamos falar com Betinha. Tá aqui a Betinha pra falar comigo.
2: Bom dia, boa tarde, boa noite, André Moura.
1: Bom dia, boa tarde, boa noite. Tudo bom, Betinha?
2: Eu ouvi uma música pra oferecer a meus filhos, Lindaildo, o esposo, Gleice Kelly. Pra você e família. Pra Carla e família.
1: Obrigado, pra Betinha. Amiga, obrigado pela minha parte.
2: Pra Severina, pra Tereza. Pra Dona Helena.
1: Sim.
2: Laurene. Adelso Moura. Eu procuro você muito. Todos os dias no TikTok.
1: Sim.
2: E não consigo lhe reconhecer porque não tem sua foto. Não
1: tem.
2: A gente não se conhece assim, né?
1: Eu sei.
2: Mas minha vontade é grande de conseguir você no TikTok.
1: É fácil, amiga. É fácil.
2: Mas é isso, né?
1: Uhum.
2: Uma boa tarde, meu amigo Anderson Moura.
1: Boa tarde, bom dia.
2: Deus lhe proteja.
1: Amém. Você também, Betinha. Você também. Olha, é muito fácil achar o Edelson Moura no Instagram, no TikTok. É Edelson Moura, somente isso. É Edelson Moura. Tá lá a minha foto direitinho, viu? Aí você dá uma entrada, veja os vídeos, né? Você vai entender que sou eu mesmo que estou ali, tá bom? E vai essa música bonita pra você, minha amiga.

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1: E agora, a hora do besteirol. Oi, Zélia.
2: Oi, Edelson.
1: Olha, você precisa participar da campanha. A campanha Todos Devem Votar.
2: Sim.
1: Essa campanha a gente tem que incentivar o brasileiro a votar, né? A não ser omisso no dia da eleição, porque a eleição tá pertinho aí, né?
2: Agora.
1: E a eleição passada, não sei quantos milhões de pessoas não foram às urnas. Isso é terrível, né?
2: É verdade.
1: Não pode acontecer, gente. Então, tô fazendo aqui a campanha Todos Devem Votar.
2: Você sabe que é essa semana, né?
1: É verdade, verdade.
2: Só tem mais alguns dois dias por aí.
1: Qual é o besteirão
2: de hoje? Bora lá, gente. Na verdade, é uma curiosidade bacana.
1: Sim.
2: Você sabia que a cor da casca do ovo depende da orelha da galinha?
1: Why? Eu pensei que ela dependia da ração.
2: Não, aqui tá dizendo que depende da orelha da galinha.
1: Olha só.
2: É assim, a galinha que tem o lóbulo da orelha branco, bota ovos brancos.
1: Sim.
2: As galinhas que têm com a orelha vermelha ou escura, botam ovos vermelhos ou marrons.
1: Olha, interessante.
2: Tá vendo? É uma curiosidade.
1: É verdade.
2: É.
1: Tchau, Zélia.
2: Tchau, Edelson.
3: Estoure um vilão. 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
1: 4:21. 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

Certa vez, meu pai perdeu um emprego dele. Porque ele era funcionário da prefeitura, mas ele não aceitava as ações daquele prefeito para quem ele trabalhava. E quando veio a eleição, o meu pai, então, ele foi rebelde e não quis trabalhar para aquele prefeito que não tinha sido um prefeito bom para a cidade. E com isso, meu pai foi mandado embora da prefeitura porque não quis se submeter àquele prefeito que não tinha sido um prefeito legal na opinião dele, na opinião do meu pai. E eu era menino, era pequeno, e eu vi quando meu pai disse para minha mãe: eu perco o emprego, mas eu não perco a minha honra. A minha honra, Eulina, que era o nome da minha mãe, a minha honra, Eulina, ela não tem preço. E eu, desde aquele tempo, eu aprendi isso. Que uma eleição, um candidato, alguém que você escolhe ou alguém que você vai dar o seu voto, tem que ser alguém que honre você. Você tem que ser honrado. Porque é um motivo de orgulho, um motivo de honra, você ir e ter a oportunidade de ir na urna para escolher uma pessoa. E é claro que se você for uma pessoa que vai honrar o seu voto, você não vai escolher qualquer um. Você vai escolher uma pessoa que seja do seu agrado. Não é isso? Uma pessoa que você acredite, que você confie. Por isso que todo candidato deve também honrar o seu eleitor.

Relembre o passado agora. Relembre os bons momentos da sua vida. Porque nós vamos colocar no ar agora o nosso quadro A Hora da Velha Arada. Capricha, Franklin Russo.

0: cinco letras que choram. Amanhã eu volto com mais um Ligação Nacional. Obrigado, gente. Obrigado mesmo, viu, pela audiência, pelo carinho. Eu e toda a nossa turma somos gratos e voltaremos amanhã neste mesmo horário, nesta mesma emissora. Tchau do Edelson Moura para vocês.
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1: 4:34. 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
8: 4h41.
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11: Olá, meus amigos. Bom dia. Boa tarde, boa noite, Brasil. Entra no ar mais um programa do Amado Batista, o mais amado. Que legal esse encontro nosso. Todo dia o Edelson Moura tá aqui. É aquele martelo que bate, bate, bate e nunca se cansa. Legal demais. É igual um ponteiro de relógio. Fica o tempo todo o ponteirinho rodando, funcionando. Entra dia, sai dia e o ponteiro de hora tá lá, ó. É igualzinho o Edelson Moura. Entra dia, sai ano, sai dia, vem noite, vem tudo. E nós estamos aí no rádio fazendo os nossos programas para alegrar esse povão de meu Deus pelo Brasil. Vamos anunciar os nossos colegas de trabalho. Franklin Russo, na técnica de som, e do outro lado aqui o nosso aspone Charles Help. O homem é brabo. Vamos trazer a música de hoje, né, gente? A nossa primeira música que o Amado Batista vai cantar, Seus Passos na Estrada.

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1: Edelson Moura. Agora sim o povo vai falar comigo.
2: Edelson Moura, cadê você? Boa noite, bom dia, boa tarde, Edelson Moura.
1: Boa noite, bom dia, boa tarde. Olha ela de novo.
2: Você tá com a minha farredinha que eu botei. É. Eu falei com você e você não responde ninguém, Edelson Moura.
1: Agora, meu amigo, já estou respondendo.
2: Todo mundo fala com você e você fala.
1: Sim.
2: E eu passo um mês, dois pra você falar comigo. Que a graça me ensina vasas compridas.
1: Sim.
2: Município de Forquilha, Edelson Moura.
1: Tamo aqui, mulher.
2: Uma boa noite pra você, uma boa noite pra... Sua esposa, toda a família sua aí,
1: Dom Jesus. Muito obrigado, obrigado.
2: E uma boa noite pro seu.
1: Obrigado, obrigado. Aqui agora eu tô recebendo.
2: Pra Maria Ida, boa noite pra Maria Ida, e boa noite pra Cristina.
1: Sim.
2: E família, e boa noite pra comadre Mercê e família.
1: Certo.
2: Aqui da Vaz Comprida, viu?
1: Viu.
2: Seu Nelson Moura.
1: Tô na área.
2: Atenda minhas mensagens, até duas. Tá com um ano, a primeira, viu?
1: Nossa senhora! Nossa, um ano? Vixe, meu Deus do céu! Agora essa eu recebi hoje, essa. Tô recebendo agora. Oh, meu Deus. Vamos cantar com o Amado Batista. Olhos Verdes.

0: Aqui o povo fala. Aqui o Brasil se comunica.
1: Maria do Amor, muito obrigado.
0: Opa!
1: Fazia muito tempo que eu tinha visto assim, sua voz assim e assim. É. O telefone eu nunca tinha visto.
0: Sim.
1: Sempre assisto seu programa todo dia.
0: É.
1: Mas Ave Maria, é um prazer falar com você.
0: Prazer nosso.
1: É. Desde o menino que eu me lembro do seu programa, você e a Márcia Ferreira.
0: Verdade.
1: Ai, meu Deus do céu.
0: Uhum.
1: A Márcia Ferreira era muito, era muito, muito bom o programa dela.
0: Uhum.

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4: 4:56.

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Pensamentos vêm e vão, de harmonia ou desarmonia, paz ou guerra, amor ou ódio, violência ou calmaria, sexo ou abstenção.

realização ou inação, fé ou descrença, e assim por diante. Cada um tem a sua natureza e a sua repercussão no plano da consciência do eu verdadeiro. Cuide dos pensamentos. Nem todos podem ser acatados. Faça como Paulo, que disse: tudo me é permitido, mas nem tudo me convém. Aproveite a força dos bons pensamentos. Faz bem o pensamento que convém. É verdade ou não é, gente? Hã? Gostou da mensagem aí? Bacana. Ouça agora Amado Batista cantando: esse cara não merece te ver chorar.

0: E eu continuo por aqui, minha gente, apresentando o programa do Amado Batista para vocês.
1: Ô Nelson Moura, aqui é o Francisco Coelho de Souza, chamo Chico Procopio, aqui do Paraibano Maranhão.
0: Ô, amigo.
1: Fora da Bendito Leite, casa número 117.
0: Certo.
1: Quero pedir a música da Folha Seca.
0: Sim.
1: E quero te falar, daquele que você passou naquele tempo que eu pedi que ele arrumar uma companheira, até agora não apareceu, só apareceu umas bandidinhas, né, me roubando.
0: Sim.
1: Aí, mas eu tô mudando agora, quero arrumar uma companheira de idade.
0: Certo.
1: E aí, boa sorte pra você.
0: Obrigado.
1: Não esquece de rodar minha música, Folha Seca.
0: Certo.
1: Tchau, um abraço.
0: Outro abraço pra você.
1: Tudo programa anterior eu tô assistindo.
0: Tá certo. Tchau. Tá certo. Um abraço pra você. Boa sorte aí. É, rapaz, não arrume mais essas sirigaitas que fica aí tomando seu dinheiro, interessada na sua riqueza, nas suas coisas, nos seus objetos, não. A gente tem que arrumar uma mulher desinteressada, uma mulher mais madura, igual assim, igual que nós, entendeu? Igual que nós, tá bom? Tá dado aí o conselho pra você. Toca pra ele, Franklin Russo, Folha Seca.

0: Eita, mas o rádio Charles Elp é impressionante. A dona Picuíba ouviu falando aqui sobre o rapaz da menina que estava enganando ele, mandou um áudio dizendo aqui, eu quero esse velho pra mim, me deu o telefone do velho, e eu já passei o telefone dele pra ela, viu?
1: Oi, André.
0: Oi.
1: Eu tô ouvindo, o negócio que eu só sou na palestra dela, parece que quem tá fobando é ela. Esses homens tudo arrudeando agora eu. Trouxe agora um dia desse, foi três, eu me enrolei com duas e a outra pegou, carregou meu celular, mas eu ia segurar era as três.
0: Sei como é que é.
1: Passando de uma por uma, pode vir 10.
0: Sei como é que é.
1: Agora essa mulher tá fobando.
0: Não, tá não.
1: Estão falando desse velho não aguenta. Tem um véio rebatura igual que essa mulher. Eu queria ver, eu queria era conversar com ela agora. Manda ela me ligar.
0: Tá, vou mandar.
1: Pra nós conversar.
0: Já passei seu telefone.
1: Assim mesmo, pra nós conversar nós dois.
0: Tá certo, é melhor.
1: Eu tô ouvindo tudo. Eu vou dar perto dizendo, nós velhos não aguenta, mas eu sei de mim, que eu não gosto de fobar, não. Eu gosto é de manter o que eu falo. Tchau.
0: Gosta de manter isso aí. Gosta de manter. Não é que nem um cara que tem aqui, que vai lá, pega as meninas, depois não prega fogo. Depois, não, olha, é cada decepção que as meninas me falam, que tem com ele. Agora o velho aí, ele falou que prega fogo. Então já deu o telefone, ela vai ligar pra você de novo, porque ela me perguntou, Edson Moura, e ele prega fogo? Aí ó, agora já tô sabendo que você é quintura. Vamos cantar, vamos trazer mais uma música do Amado Batista aqui, Paixão Violenta.

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2: 5 e 12.

0: Tem um ditado que diz: é melhor sozinho do que mal acompanhado. E esse negócio de véi querer andar atrás das novinhas, eu não sei não, viu?
1: No lado que eu passei pra vocês naquele dia, ainda tô sozinho, aparece uma namoradinha, mas só um bandidinha.
0: Sim.
1: Aí eu quero que tu me ajude, nós ajudar uma companheira de verdade, é.
0: Sim.
1: Mulher de 60 anos assim, no ar, novinha, não quero nem saber.
0: Novinha,
1: mais.
0: Nem saber.
1: Na Avenida Leite, num 117.
0: Certo.
1: Se quiser qualquer coisa, fale também em mim, de vez em quando. Eu não ligo pra tu direto, que não tem como.
0: Sim.
1: Eu não sei mexer quem mexe meu hino,
0: eu
1: sei,
0: sim,
1: lá.
0: Falou,
1: meu velho.
0: Falou, meu velho.
1: Fique com Deus. Se puder fazer isso pra mim, tchau.
0: Até mais. Até mais. Vou ficar torcendo por você, que você já tá pulando fora das novinhas mesmo, não quer mais saber das novinhas, e agora vamos ver se acha aí uma com mais de 60. Ele não quer mais saber das novinhas. A novinha tá tomando as coisas dele. Tá certo, tem que pular fora mesmo. Se as novinhas tão tomando as coisas, não dá certo não. Onde está você? Cante aí, Amado Batista.

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1: Edelson Moura. E eu vou continuando aqui com o programa do Amado Batista, só música boa, só música top.
2: Boa noite, Edelson Moura.
1: Boa noite.
2: Tô ouvindo o seu programa.
1: Olha só.
2: Tô ouvindo o seu programa.
1: Que bom.
2: Passa a música.
1: É.
2: Qualquer música de Amado Batista pra mim.
1: Certo.
2: Eu estou lhe escutando agora.
1: Certo. Obrigado, minha amiga. Obrigado, viu? Vou tocar pra você aqui uma música bonita, pra você curtir, Pensando em Você.
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0: Vamos lá, minha gente. Vamos falar com os nossos ouvintes. Eu gosto de falar com o povo.
1: Quando você vê esse áudio que eu sei falar.
0: Sim.
1: Mande um alô pra minha tia. Tia Avelina, no Caldeirão, no Piauí.
0: Certo.
1: Ali em Piripiri.
0: Pois não.
1: Eu tenho meu tio tudo ali. Eu hoje eu moro aqui no Maranhão, aqui em Peritoró.
0: Certo.
1: As minhas tias moram tudo ali no Caldeirão, no Angical, Piripiri.
0: Sim.
1: É, né, aquele meio de mundo ali.
0: Conheço, é, lá.
1: Tia Avelina, tia Antônio.
0: Sei.
1: Só tem dois irmãos da parte da minha mãe.
0: Eu sei.
1: Os outros tudo já morreram.
0: Aí
1: tem só os primos, esses outros assim. Os sobrinhos já filho de primo. Da gente. Mas quando vocês vão lá, fala que é eu, o Raimundo.
0: Certo.
1: Sobrinho dela.
0: Certo.
1: Mandando um alô pra ela.
0: É.
1: E pra ela lembrar de mim ainda. Que ela ainda lembra de mim.
0: Certo, Raimundo, certo. Lá de Piritoró, este foi o Raimundo, mandando a sua mensagem para Piripiri e toda aquela região do Estadão do Piauí. Vamos ouvir mais uma do Amado Batista, Princesa.

0: 5h26.
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E agora, vamos trazer a música Estrela dos Meus Sonhos.

0: Regina do Cuscuz. Cadê você, Regina?
1: Pois aqui eu sou Regina, de Barra do Corda, no Maranhão. Já é a segunda mensagem que eu mando.
0: Sim.
1: E minha mensagem não vai, não sei por quê.
0: Olha aqui, né? Sua mensagem.
1: Mas
0: Regina,
1: uma hora dá certo.
0: Deu um certo.
1: Regina do Cuscuz, de Barra do Corda, no Maranhão. Quer ouvir uma música de Adelson Moura?
0: Legal, Regina. Daqui a pouco eu vou cantar pra você, com certeza, viu? Daqui a pouco tem a hora do quebra-galho. O Adelson Moura vai cantar. Sinta-se abraçada. E esta próxima música que nós vamos tocar também eu ofereço pra você e todos de Barra do Corda. Vamos ouvir a música Quem é Você?

Chegou a hora do quebra-galho, minha gente. Chegou. Edelson Moura vai cantar. Essa música é velha, mas é boa. É velha não, é antiga, mas é boa. Chama-se Venha para os Meus Braços. Toque aí, Franklin Russo.

0: Cara, obrigado pela audiência no programa de hoje. Volte a ouvir o Edelson Moura amanhã neste mesmo horário aqui por esta emissora querida. Tchau e obrigado a todos. Tchau, Brasil.
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1: 5:41.
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1: A sonoplastia do meu irmão companheiro Zé Luquinha, assessoria e produção da Dona Juju. Juntos nós vamos reviver um passado tão vivo e presente na história e na memória de cada um de nós amantes da música sertaneja. Com a proteção de Deus, estamos chegando!

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1: Opa, que maravilha, como é bom estar contigo em mais uma manhã sertaneja aqui no Clube do Caipirão, abrindo o baú da música sertaneja. A Juju foi ajeitar um cafezinho pra nós, já já tem um cafezão cabeceira, o Luquinha tá ali separando mais umas modas, daqui a pouquinho tem humor caipira, ainda hoje tem histórias e canções da música sertaneja e o sucesso por aqui não para.
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1: Os grandes sucessos da música sertaneja estão aqui no nosso Clube do Caipirão. Vamos ouvir Boiadeiro Errante com Lio e Léo.

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1: E tá na hora de tomar aquele cafezão, hein?
2: É verdade.
1: A Juju vem trazendo um cafezão cabeceira pra gente. Aê, Juju, obrigado, hein? Essa aqui é muito pedida na programação. Ótima quarta, bom dia!

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1: Aê, compadre, com você que está acompanhando o nosso Clube do Caipirão, ó, o nosso programa, ele tem o objetivo de preservar a cultura caipira e a música sertaneja raiz. Por isso, nós temos alguns parceiros que gostam do nosso projeto e nos dão um apoio cultural para continuarmos firmes nessa jornada.
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2: E o nosso Clube do Caipirão está no ar desde 2008, defendendo a viola, a cultura, as tradições de nossa terra, sempre mantendo firme o melhor do nosso cancioneiro rural e da música tradicional, trazendo desde as raridades, as pioneiras da nossa canção, até mesmo as músicas mais novas, mas sempre dentro do estilão do sertanejo raiz, tradicional e romântico. 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
2: Já já tem mais moda.
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2: E agora vamos com o Momento Saúde com Edelson Moura.
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1: 6 e 11. 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
2: Vamos cuidar do nosso meio ambiente.
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2: Valeu, Wilson Sartori, pelas dicas. É isso aí, vamos cuidar do meio em que vivemos, vamos cuidar do nosso meio ambiente.
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2: Aqui é muita moda e pouca prosa. Toca mais uma, Luquinha.

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0: 6:28. 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
2: Vamos com o Minuto do Caminhão, para você que tá na rodagem, tá no trecho, cruzando as estradas do nosso Brasil.
3: Na maioria dos caminhões, o compressor de ar é um componente de grande importância. Garante o funcionamento perfeito dos freios. Sua troca por um modelo novo ou recondicionado não é difícil, mas é preciso ficar atento aos detalhes para não perder todo o serviço. O primeiro passo é verificar o sistema de admissão do ar. Se tiver alguma entrada falsa ou filtros saturados, vai danificar o compressor em seguida. Outro cuidado que a maioria ignora é a necessidade de trocar o óleo e o filtro do motor, principalmente se estiverem com alta quilometragem. Como a maioria dos compressores modernos são refrigerados a água, o sistema de arrefecimento deve estar com o líquido e o filtro em ordem. Antes da montagem, ainda é preciso verificar a regulagem do ar, seja por governador ou válvula, e fazer uma limpeza completa no circuito. É preciso lembrar que antes de falhar de uma vez, o compressor velho costuma ter desgastes nos anéis. O ar fica cheio de óleo e contamina tudo. Na hora da instalação, a correia e as polias precisam estar perfeitas. Se o acionamento for feito por engrenagens, fique atento ao sincronismo. Uma última dica é nunca usar silicone ou junta líquida no compressor. É comum esse material se soltar, entupir a lubrificação e destruir a peça. Quer saber mais sobre o mundo dos pesados? Aqui todo dia tem novidade pra você.
2: São as dicas para os amigos da estrada, você que tá na boleia do bruto, obrigado pela carona. Lembrando que o Clube do Caipirão é o limite aí do seu rádio.
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2: O Luquinha sinalizou, já tem moda no jeito, vamos recordar.

0: do Caipirão. Vamos levantando seu almoço, cuidado, não perder a hora, hein? Acertando o patacão, olha a hora.
1: Acorda, animal.
0: Ah, já já tem mais sucesso, se liga na programação.
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0: Muito bem, vamos agora com o Momento Saúde com Edelson Moura.
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1: 6:48.
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0: Tio Acorde.
1: E ó, se liga na programação, porque está sendo preparada uma seleção que eu vou falar a verdade, hein? É de arrepiar.
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10: 7h32.
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1: É o Clube do Caipirão pelo rádio, pela internet. O negócio é defender as tradições de nossa terra com as músicas que marcaram época. Bom dia!
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1: A moda agora é com Chris and Ralph, das antigas, hein? Inspiração cabocla.

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1: Com muita alegria, bom dia!
2: Bom dia pra vocês tudo!
1: Muito bem, tá na hora de tomar um cafezão, hein? Cafezão, cabeceira, adoçado com rapadura. Aí, a Juju caprichou no café hoje aqui pra gente. Obrigado, Juju!
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1: Olá, queridos amigos, estamos chegando mais uma vez com o nosso programaço Mundo Sertanejo. Música no seu rádio a partir de agora. Bom demais. O programa realmente está ótimo. Muita música, muita alegria, muita comunicação. Muitos alôs para todos vocês que nos prestigiam. Uma grande audiência. Mundo Sertanejo já está no ar a partir de agora. Vamos lá, vamos lá. E quem canta bonito abrindo o programa são eles. Bruno e Marrone, Vida Vazia.

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1: Maravilha, maravilha, Mundo Sertanejo está no ar diretamente aqui da nossa central de produção, Rádio Estúdio Brasil, para todas as nossas rádios afiliadas pelo Brasil inteiro. Manda um abraçaço para os meus queridos amigos Primavera do Leste, Estadão do Mato Grosso, o Edson e Nery cantando bonito, comandando os bailes, tocando as músicas do Diego Valadares em seus shows. Um abraço, muito obrigado. Meu querido amigo, grande locutor, comunicador, José Carlos Oliveira, muito obrigado. Olha também, meu querido amigo, grande comunicador, o Ed Lopes. Um abraço a todos vocês aí da nossa rádio Transpantanal FM, fazendo sucesso aí de toda a região, para toda a região, todo mundo ligado. Um abraço a todos vocês aqui do nosso Mundo Sertanejo. Trio Parada Dura canta com a participação de Marília Mendonça. Aceita que dói menos.

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1: Muito bem, vamos em frente. Mundo Sertanejo está no ar. Muito obrigado a todos vocês pelo carinho, pela audiência fantástica. Todos os nossos ouvintes do Brasil inteiro, sempre ligados no nosso programa. Muito obrigado pelo carinho de todos vocês, viu? Vamos em frente. Alan e Aladim, liguei pra dizer que te amo.

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4: 8:18. 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
5: Maravilha, maravilha, estamos de volta, o Mundo Sertanejo está no ar. Ô, César Vieira, Rádio Interativa FM, aí de Itapetininga, São Paulo, 10 horas da manhã, estamos no ar. Um abraço, muito obrigado, meu amigo. Caçapava, Adilson do Vale, Rádio Cultura Sertaneja. Muito obrigado, Adilson do Vale, a todos da equipe, muito obrigado. O Estadão de São Paulo também ouve Mundo Sertanejo. Paulo Terra canta de São Paulo para o Brasil inteiro. Joguei pedra na janela.

Bruno Edivaldo Santos, meus amigos aí de Campos Belos, Goiás. Um abraço a todos vocês da Vale FM. Aê, vamos em frente, vamos em frente. E a Seara, Rádio Nova Dimensão FM, Gilobala, Silvanei do Vale, todos da equipe, toda essa região aí ouvindo o nosso programa, né? Alvorada do Norte, Simolândia, toda essa região ouvindo Mundo Sertanejo através da nossa Rádio Nova Dimensão FM de Iaciara, Posse. Muito obrigado a todos pelo carinho, viu? Diego Valadares e Pedro Paulo e Matheus cantam Taca Pinga Nela.

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1: Muito bem, vamos em frente. Rádio Clube FM Feira de Santana, Bahia, exibindo o nosso programa. Muito obrigado, viu? Também Rádio Terra FM em Feira da Mata, Bahia. Muito obrigado a todos vocês. O Estadão da Bahia ouve Mundo Sertanejo. Muito obrigado a todos pelo carinho. O Carlos Hernani, diretor da Rádio Liberdade FM de Caiapônia, todos da equipe, nosso programa 5 horas da manhã, os nossos ouvintes, beijo pra todo mundo aí, viu? O Rogério Bessa, grande Rogério Bessa, um abraço, viu? Vamos em frente, vamos em frente, vamos em frente. Gustavo Lima canta.

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2: Indicadores agropecuários com Diego Brião. Soja.
3: Os contratos futuros com vencimento em novembro registraram queda nos Estados Unidos na sexta-feira. Na Bolsa de Chicago, a cotação era de US$ 13,19 por bushel. Valores no mercado físico, no Brasil, por saca de 60 quilos. Estado do Mato Grosso, cidade de Rondonópolis, R$ 151,00. Bahia, Luiz Eduardo Magalhães, R$ 146,50. E Santa Catarina, Rio do Sul, R$ 143,00.
2: Boi Gordo.
3: Em São Paulo, na B3, os contratos com vencimento em setembro eram negociados ao final da sexta a R$ 361,45 por arroba. Houve elevação de 0,12% no dia. Boia Vista, no Mato Grosso, em Cuiabá, R$ 326,70 por arroba.
2: Café.
3: Os contratos futuros de café arábica com entrega prevista para dezembro terminaram a sexta-feira em Nova York, nos Estados Unidos, em queda. A cotação era de R$ 1.816,37 por saca de 60 quilos. No Brasil, no mercado físico, valores do café arábica

0: A cotação era de 151,10 de dólar por libra peso. No Brasil, valor da caixa de 40 quilos e 800 gramas de laranja a prazo na indústria. Estado de São Paulo, R$ 29,33 em elevação.
1: Uva.
0: Valores no mercado físico: Rio Grande do Sul, região serrana, tipo Itália Rubi, média semanal, R$ 10 por quilo em elevação. E Pernambuco, tipo Isabel, preço médio comercial R$ 150 por caixa de 18 a 20 quilos em estabilidade.
1: Algodão.
0: Valores do algodão em pluma por arroba: Mato Grosso, Sorriso, R$ 131,20 em elevação. E Bahia, região oeste, R$ 138,67 em queda.
1: Cacau.
0: Os contratos futuros de cacau com entrega prevista para dezembro terminaram a sexta em Nova York em elevação. A cotação era de US$ 5.619 por tonelada. Valores do cacau no mercado convencional: Bahia, R$ 289 por arroba em elevação, e Pará, R$ 17 por quilo também em elevação.
1: Indicadores Agropecuários, um conteúdo do Grupo Rádio Web. Informação que amplifica conexões.
2: 8h33.
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4: Já estamos de volta ao Mundo Sertanejo, está no ar o Wilson Fernandes Rodrigues, Rádio Brasil Sertanejo FM, Petrolina, 6h, no Estadão do Pernambuco. Ô, Socorro Barros, todo o nosso fã-clube, obrigado pelo carinho de vocês aí, viu? É, Léo Souza, a Rejane, a família Santos, Rádio Educador FM, 22h, em Montes Claros, Minas Gerais. Muito obrigado a todos vocês, ouvintes de Montes Claros, sou da região. Vamos em frente, Zé Neto e Cristiano cantam: Status Que Eu Não Queria.

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1: Maravilha, maravilha. Rádio Retorno em Uberlândia, Minas Gerais. Nosso querido amigo Samuel Leandro Ribeiro e toda a equipe em Uberlândia. Nosso programa às 16 horas. É sucesso de audiência. Muito obrigado, viu, ô Leandro? A todos vocês ouvintes.

da nossa Rádio Retorno, nossa filiada de Uberlândia para o Brasil e para o mundo. Gratidão, gratidão. Vamos em frente, vamos em frente. Rádio Sertaneja FM, Luciel Rodrigues, todos da equipe em Rondonópolis, Mato Grosso, 23 horas, estamos no ar. Rádio Cidade FM, Jauru, Mato Grosso. Um abraço a todos vocês da equipe, os nossos ouvintes. Muito obrigado. Mundo Sertanejo está no ar, o sucesso não para. Rafael Silva canta, pode voar.

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1: Muito bem, muito bem. Vamos em frente. Mundo Sertanejo é alegria no seu rádio. Muito obrigado pelo carinho de todo mundo. 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Vamos em frente. Diego e Vitor Hugo cantam com a participação de Bruno e Marrone. Facas.

0: Diego Vitor Hugo.
1: Obrigado, Bruno Marrone, por aceitar o convite de cantar essa moda linda com a gente.
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7: Já estamos de volta, o Mundo Sertanejo está no ar. Muito obrigado a todos vocês que nos dão a honra da audiência. Aqui no Mundo Sertanejo, o sucesso não para. Quem chega para cantar bonito, banda nome 100, é o locutor.

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1: Muito bem, nosso querido amigo cantor de Brasília, Amaury Júnior, já esteve com a gente aqui no Mundo Sertanejo. A entrevista foi um grande sucesso. Amaury Júnior sempre fazendo seus shows aí pelo Brasil. Em breve ele vai estar com a gente aqui novamente. Amaury Júnior, ele vai cantar para vocês agora. Eu Vou Pedir aos Anjos. Canta Amaury Júnior no Mundo Sertanejo. É mais

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1: Um abraço a todos que compõem a equipe da nossa central de produção, Rádio Estúdio Brasil. Edelson Moura, Zélia Moura, Márcio Moura, Valdir Paz, a todos vocês, nosso abraço carinhoso. A Marina Moura também, um abraço, muito obrigado, viu? Nós vamos ficando por aqui.

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1: Bom dia 98, 9 horas 13 minutos, 9:13. Estamos chegando a partir de agora com mais um programa Show da Manhã pelas ondas da Nova Dimensão, 98,5, manhã de terça-feira, hoje dia 30 de setembro, ano 2026. Hoje é dia do churrasqueiro, dia da secretária e dia também do tradutor, né? Signo predominante para o dia de hoje, Libra. A estação do ano primavera, estamos na fase da lua minguante, tá? Faltando aí 92 dias para o início do ano de 2027.

Bom dia, 98922, Gilcinho Sogra, com Henrique, Juliano, Matheus e Cauã, cerveja, sal e limão. O beijo dos beijos, abrindo o programa de hoje com Munhoz e Mariano, 922. Horóscopo do dia chegando aqui, trazendo a sua mensagem para quarta-feira, dia 30 de setembro. Bom dia, Áries, um assunto que envolve comunicação, estudos ou deslocamentos podem ganhar novos desdobramentos. Uma conversa inesperada pode fazer você perceber que estava olhando para uma questão de maneira estreita demais. Antes de defender uma opinião, permita-se fazer uma pergunta diferente. Touro, uma nova ideia sobre dinheiro, trabalho ou seus próprios recursos pode surgir de onde você menos espera. Talvez uma solução que parecia pouco convencional mereça ser considerada. Segurança não precisa significar repetir sempre a mesma estratégia. Bom dia para Gêmeos. O céu mexe diretamente com sua identidade e pode trazer uma vontade repentina de mudar alguma coisa em você, um comportamento, uma escolha ou uma forma de se apresentar ao mundo. Pode começar a parecer pequena demais. Não ignore a vontade de experimentar. Daqui a pouco eu vou falar com Câncer, Leão e Virgem também.

98, 9h34, Sorriso Maroto e a música Chave Cadeado, né? 9h35, pulou mais um minuto por aqui, hora certa, Nova Dimensão, show da manhã, levando muita música e muita informação no seu rádio. Horóscopo do dia mais uma vez chegando, trazendo a mensagem agora para os signos de Câncer, Leão e Virgem, né? Olha, Câncer, a mensagem para você na manhã de hoje: algumas percepções podem surgir quando você finalmente desacelerar o barulho externo. Sonhos e lembranças ou insights aparentemente desconectados podem revelar algo importante sobre um ciclo que precisa ser encerrado. Nem toda descoberta precisa ser compartilhada imediatamente. Bom dia para você do signo de Leão. Uma conversa com alguém ou uma situação envolvendo amizades pode mudar sua percepção sobre o futuro. Esteja aberto a pessoas diferentes do seu círculo habitual. Uma conexão inesperada pode apresentar uma possibilidade que você ainda não tinha considerado. Virgem, uma ideia profissional pode provocar uma mudança de perspectiva importante. Talvez você perceba que existe uma maneira mais inteligente de fazer algo que já faz há muito tempo. Não descarte uma possibilidade apenas porque ela foge do método habitual. Daqui a pouco eu falo com Libra, Escorpião e também Sagitário aqui no show da manhã. Bom dia para você com rádio ligado, ouvindo, acompanhando a gente aí no seu local de trabalho, os amigos também na zona rural ouvindo a gente, você através aí do seu carro ouvindo também, seu local de trabalho aí no comércio, as amigas donas de casa, secretárias aí do lar. Bom dia para todo mundo, desejo aí de uma boa quarta-feira. Obrigado aí pela audiência de sempre aqui com o nosso programa, com a nossa programação aqui com a Rádio Nova Dimensão 98,5 em todos os horários, né, que você acompanha aí a programação. Obrigado aí de coração. Humberto e Ronaldo.

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Bom dia, 9h47, inimigos da HP, caça e caçador. Libra, o fechamento do mês pode trazer uma ideia, conversa ou descoberta capaz de ampliar seus horizontes. Um novo conhecimento pode mexer com convicções antigas. Em vez de buscar imediatamente uma conclusão, aproveite a oportunidade para deixar sua visão de mundo crescer. Olá, Escorpião, uma conversa pode tocar em um assunto que você normalmente prefere manter reservado. O interessante é que, em vez de trazer apenas desconforto, isso pode ajudar a compreender algo que com muito mais profundidade. Às vezes, nomear o que estava explícito já produz uma transformação. Olá, você do signo de Sagitário, uma mudança inesperada na dinâmica de uma relação pode revelar uma necessidade que estava sendo ignorada. Talvez você descubra uma nova maneira de negociar espaço, intimidade ou liberdade. Não tenha medo de atualizar acordos que já não refletem quem vocês são. Capricórnio, a rotina pode ganhar uma pequena revolução, uma ferramenta nova, uma mudança de método ou uma ideia inesperada pode facilitar algo que vinha consumindo energia demais. O progresso hoje pode estar menos em trabalhar mais e mais em encontrar uma maneira melhor de trabalhar. Olá, você de Aquário, o dia favorece a criatividade e experimentação. Uma ideia que surge de repente pode ter mais potencial do que parece, especialmente em projetos pessoais, romances ou atividades que devolvem prazer à vida. Anote o insight antes que a próxima ideia chegue e provavelmente ela chegará. Peixes, algo relacionado à casa, família ou vida íntima pode mudar de perspectiva. Uma conversa pode revelar uma necessidade diferente daquilo que você imaginava, ou simplesmente fazer você enxergar sua própria história por outro ângulo. Nem toda mudança precisa ser grande para transformar a atmosfera de um lugar. Encerrando assim as previsões na manhã de hoje. Lembrando que daqui a pouco tem o Libório Santos trazendo as informações para você ficar muito bem informado na manhã desta quarta-feira. Horas 50 minutos, Skank.

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1: Eu sou você, Luciano Santos. Bom dia, ouvintes da Nova Dimensão FM e a Seara. Nós estamos de volta de Goiânia com as principais notícias do dia.
2: Entidades promovem debate sobre os desafios da próxima safra agrícola. Mais um recorde de inadimplência, as famílias a cada dia mais endividadas. O Ronaldo Caiado nega qualquer possibilidade de renunciar sua candidatura para apoiar outro candidato. Eu sou Libório Santos, hoje é dia 30 de setembro, quarta-feira, e esses são os nossos destaques. O calor intenso que atinge Goiás e outras regiões do Brasil deve continuar nos próximos dias, hein? O Instituto Nacional de Meteorologia mantém alerta vermelho para altas temperaturas em Goiás e outros 7 estados. Lembrando que altas temperaturas exigem adoção de medidas preventivas, como hidratação, né? E evitar também a exposição ao sol. Olha, no mundo virtual atual e aproximando as eleições, uma importante informação é que você pode baixar o aplicativo do TSE através do e-título, o que lhe permite votar, usar como documento oficial ou mesmo justificar o voto. Lauro Natel, desembargador eleitoral, sugere que o eleitor utilize esse expediente, mas antes do dia da votação.
3: Logicamente, se você não tiver biometria, você não vai ter disponível todos os serviços, e temos também aquela situação que, ainda que você esteja com a situação eleitoral suspensa, você pode baixar o e-título. Lembrando que, se você tiver biometria já cadastrada com foto, para o dia da votação você pode comparecer, apresentar apenas a tela do seu celular ou do seu tablet e você está legitimado então a votar. Agora, o grande segredo é manter sempre o e-título atualizado, inclusive no dia das eleições, de preferência um pouco antes, porque no dia deve estar sobrecarregado.
2: Vários cemitérios em Goiânia, devido à falta de segurança, passam por uma onda de furtos nos últimos meses. Moradores de rua estão frequentando os locais e no último final de semana foi registrado um homicídio em um deles. Olha, uma péssima notícia vem do setor da economia. A inadimplência das famílias do crédito livre atingiu um novo recorde e chegou a 8% no mês de agosto. Os dados são do Banco Central. Níveis elevados de endividamento e de custo de crédito sob efeito dos juros altos continuam pressionando a renda das famílias. Lembrando que o prazo para entrega da declaração do Imposto sobre Propriedade Territorial Rural, ITR, referente a 2026, se encerra nesta quarta-feira, hoje, portanto. O preenchimento e o envio do documento estão disponíveis no site da Receita Federal desde o dia 10 de agosto. Eu não recuo em nada na minha vida. Foi o que afirmou o presidenciável Ronaldo Caiado sobre a possibilidade de retirar a sua candidatura em apoio a uma outra. Ao que tudo indica, teremos segundo turno das eleições para presidente, quando a direita promete estar unida. Conflitos mundiais, clima instável e mudanças na economia podem impactar diretamente a vida do produtor rural e até mesmo o resultado da colheita, né? Devido a essas incertezas, entidades como a FAEG, SEBRAE e a ProSoja promoveram um evento aqui em Goiânia para discutir os desafios da safra em meio à geopolítica, o clima e a gestão. Em algumas regiões de Goiás, onde as chuvas chegaram primeiro, já está sendo feito o plantio da soja. Mas existem muitas preocupações. O El Niño, por exemplo, amedronta o produtor. Clodoaldo Calegari, presidente da ProSoja, destaca essas preocupações.
4: Nós estamos vivendo um cenário de um endividamento extremamente elevado, nós temos uma dificuldade com crédito caro e de difícil acesso, nós temos essas questões climáticas, o El Niño vai ser forte, não vai ser forte, o que pode impactar. O cenário geopolítico mundial impacta diretamente, formação de preços fertilizantes, não acesso ao nosso produto.
2: É necessário uma atenção especial ao que acontece ao mundo, pois tudo influencia diretamente no campo, segundo Oliver Stoenkel, professor de Relações Internacionais da Fundação Getúlio Vargas.
5: O agro brasileiro precisa se preparar monitorando o cenário global com frequência, pensando em determinados cenários e também, onde for possível, diversificar. Porque ninguém mais deve depender apenas de um fornecedor ou de um mercado.
2: Eduardo Veras, presidente em exercício do Sistema FAEG Senar, destaca os objetivos deste evento.
6: Esse evento é justamente para trazer informações de qualidade ao produtor, para ele enfrentar realmente essa safra desafiadora, que ela tem o desafio da própria safra, mas também de 3 anos anteriores, que também trouxeram muitos dificuldades ao produtor, seja pela elevada taxa de juros, pelos preços, pela queda dos preços das commodities, que trouxeram a baixa rentabilidade.
2: Segundo o agrônomo e CEO da consultoria empresarial Marcelo Prado, existem dificuldades, o que obriga o produtor a ser mais eficiente na gestão.
7: O cenário é difícil, mas ao mesmo tempo existem grandes oportunidades E um dos pontos principais é aumentar a eficiência em gestão, porque a agricultura é uma atividade empresarial e é necessário que se tenha planejamento, estratégia, uma boa gestão, controles financeiros.
2: Eram essas as informações de hoje de Goiânia, informou Libório Santos.

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0: tem que respeitar.
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dia 98, 10h21. Biquíni Cavadão, Janaína, Veneno, Murilo Rufi, Guilherme Benotto, Haja Colírio com Hugo e Guilherme, são 10h22.

98, bom dia, 10h29. Meu Mundo e Nada Mais é a música do Daniel aqui no nosso show da manhã. Troca de Calçada, Marília Mendonça, 10h29. Bom dia, hora certa, nova dimensão, show da manhã, levando sempre o melhor da música para você que está aí com o seu rádio ligado, todos os dias sintonizado, ouvindo, acompanhando aqui a nossa programação, né? O nosso trabalho aqui através das ondas da Nova Dimensão 98,5. Mais música chegando para você acompanhando a gente. Agora tem aqui o som do Racine e Rafael.

0: Uma salva de palmas, Murilo Ru.
1: Valeu, Goiânia.
2: Valeu, Murilo.
1: Delícia, tamo cara, junto. 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
1: 98 de volta, 11 horas mais 7 minutos, trazendo aqui a nossa última hora do programa de hoje, na manhã de quarta-feira.

0: Mil adjetivos pra chamar até de madrugada hoje, viu?
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98, 11:49. Diego e Vitor Hugo e a música Beijei a Cura. Luiz Cláudio e Juliano, Não Era Eu Não. Maiara e Maraíza, 90, 10, 11:49. Finalzinho do programa de hoje, agradecendo a você imensamente pelo carinho do rádio ligado. Tá vindo aí o horário reservado à propaganda eleitoral gratuita. 12:25 tem o programa Fé para Vencer da Igreja Tabernáculo da Fé. Bom almoço a todos, fiquem com Deus. Amanhã, se ele permitir, a gente volta às 9 da manhã com mais um programa. Valeu!

0: 11:52.
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Disse, porém, Rute, não me instes para que te deixe e me afaste de ao pé de ti, porque aonde quer que tu fores, irei eu, e onde quer que pousares a noite, ali pousarei eu. 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

Estamos certos de que a nossa fé será acrescentada. E todos nossos ouvintes receberão bênçãos durante mais esta programação. Deus tem nos redimido pela sua graça. E para tanto, Ele teve que se fazer um parente redentor. Parente é a pessoa que, em relação à outra, pertence à mesma família, quer pelo sangue, quer por casamento. Então você pode se tornar parente pelo casamento, ou então é parente pelo sangue. O personagem apreço nesse instante é Ruth. Ruth tornou-se parente de Noemi pelo casamento. Ela era nora de Noemi. Mas a morte de seu marido, filho de Noemi, quebrou aquele parentesco. Mas o que aconteceu? Ruth amava tanto a sua sogra, a ponto de preferir viver com ela o resto de sua vida. Quando Noemi lhe deu a liberdade para voltar, porquanto estava fora de sua terra, e voltava viúva também, com suas duas noras viúvas, Ruth e órfã, Ruth preferiu ficar com Noemi. Órfã foi aquela que beijou a sua sogra, chorou, mas voltou. Porém, Ruth se apegou a ela. E Noemi liberalmente diz: eis que voltou tua cunhada ao teu povo e aos seus deuses. Volta tu também após a tua cunhada. Me deixe, me largue, me abandone. Eu sou uma mulher amargurada. Você é nova ainda. Você pode perfeitamente levantar a sua vida com outra pessoa, legitimamente. Disse, porém, Ruth: não me instes para que te deixe e me afaste de ao pé de ti. Porque aonde quer que tu fores, irei eu. E onde quer que pousares à noite, ali pousarei eu. O teu povo é o meu povo. O teu Deus é o meu Deus. Onde quer que morreres, morrerei eu. E ali serei sepultada. Faça-me assim o Senhor, e outro tanto, se outra coisa que não seja a morte me separar de ti. Então Ruth preferiu o caminho, o povo e o Deus de Noemi. Preferiu. Escolheu por si mesma. Ela não foi convencida, seduzida, conquistada, mas foi uma escolha. Lembre-se, a sua escolha determina o seu destino. Você deve muito, muito mesmo, pensar naquilo que você está escolhendo agora. O homem foi criado com capacidade de escolha. Nós temos o quadro de Ló e Abraão. E quando a coisa se tornou muito difícil entre os dois, Abraão, como um homem de fé, mandou Ló escolher. E Ló escolheu pela vista, pelo que podia ver, e foi parar em Sodoma e Gomorra. O que não aconteceu com Abraão, porque Abraão é o pai da fé. Agora, no caso de Ruth, veja só que preferência. Voltar com uma mulher que não tinha nada de herança mais, a menos que fosse redimida, viúva, a ponto dela dizer: não me chame de Noemi, me chame de Mara. Mara é bonito o nome, Mara, mas quer dizer amargura. Eu sou uma mulher amargurada, tenho sofrido demais. Quer você sofrer comigo? A sogra tornou-se mãe. Que quadro! Qual a exposição
de quadros pode ter um quadro como este? A sogra tornou-se mãe. Que quadro! Mãe amargurada, mãe experimentada, mãe de alma ferida, mãe de coração amargurado. Seria a orientadora fiel de sua querida filha. Mamãe querida, eu quero estar contigo. Diga-me o que fazer, simplesmente isto. Eu não conheço os costumes do teu povo, do teu Deus, mas eu quero pertencer ao teu povo. Você é minha mamãe. Você não é aquela minha sogra mais. Você é minha mamãe. Essa mamãe a conduziria ao parente redentor. Que escolha estupenda! E resultou nisto. Ruth conheceu a Boaz, o parente redentor. Ruth foi trabalhar para Boaz. E então, logo ouviu dele. E ele disse: tu és uma mulher virtuosa, e eu sou teu parente chegado. Agora cubra-se e deite até amanhã. Apenas cubra-se naquele manto. Oh, que manto! Que mensagem! Sou seu parente. Deite aí até amanhã, descansando. Amém para você que anda cansada, cansado, com os nervos abalados. Ele continua dizendo: eu sou um parente chegado. Descansa. Quando a manhã veio, bem antes da aurora, ela colheu um montão de cevada. Ela estava trabalhando para o parente redentor. Está você trabalhando para ele? 6 medidas, eu creio, que foi isto. E colocou dentro de seu pequeno xale e foi para casa. E Noemi disse: minha filha. Depois que ela levantou-se do altar e voltou, agora o que vai acontecer, mamãe? Perguntou ela. O que vai acontecer agora? Que resposta doce! Que voz suave, dócil! Descanse! Descanse, Ruth! Porque o homem não terá descanso enquanto não pagar o preço inteiro de redenção. Amém, amém. Exatamente aí onde eu estou, onde você deve estar. Ele não descansará até que ele tenha pago o preço de redenção para redimir você. Tudo que você tinha perdido, tudo que você era, tudo que você perdeu. Todas suas virtudes são restauradas. Agora lembrem, havia uma lei, a lei da redenção. Toda lei de redenção é esta: antes que um homem pudesse redimir uma propriedade perdida, ele tinha que ser o parente mais chegado. Mas Noemi era a mamãe dela. E a próxima coisa: ele tinha que ser um homem honesto, um homem justo para fazer aquilo. Então ele tinha que ser um homem que fosse valioso em dinheiro, tendo dinheiro suficiente para fazer aquilo. Isto quer dizer caráter. Então ele tinha que fazer um testemunho público que ele o tinha feito. E daí em diante, era sua propriedade. Jesus Cristo fez esse testemunho público. E agora, você é sua propriedade. Boaz redimiu. Redimir quer dizer salvar alguém de uma situação aflita e perigosa. Pode você ver aí o papel de Jesus Cristo? Pode você ver aí o quadro do sacrifício? O poeta diz: tua voz salva e redime,
os que na vasa do crime vacilam desamparados. Parente redentor, amparador de quem está desamparado. Está você desamparado? A tua escolha determina o teu destino. Ele é parente redentor, pelo sangue e pelo casamento, porque ele chama a sua igreja de a sua querida esposa. E ele o faz pelo amor. Como Boaz amou a Rute, a moça era séria, porém dócil. A moça tinha disposição, ela era varonil. E ele viu nela algo que deveria ser redimido. Jesus Cristo amou a sua igreja, parente pelo sangue e pelo casamento. João, o apóstolo do amor, escreve a Senhora eleita. E ela é chamada de a esposa do Cordeiro. Oh, se pudéssemos aqui entrar em Cantares de Salomão e veríamos quão forte este amor, mais forte do que as correntezas das águas impetuosas. Ninguém pode impedir o amor de Cristo pelo mais vil pecador. Ele levanta a quem ele quer. Não é a quem nós queremos. Não é a quem achamos que deve ser aproveitado. Ninguém pensava que um ladrão poderia ser aproveitado, mas foi parar no paraíso. Ninguém poderia achar que Maria Madalena seria uma escolhida dele. Mas ele levanta quem ele quer. Ele é dono, ele é proprietário, ele tem o dinheiro, ele é parente redentor, ele se fez carne, ele é Emanuel, ele é Deus conosco. Mas não se esqueça, a sua escolha determina o seu destino. E vale a pena ouvirmos em poesia: não me instes para que te deixe, e me afaste de ao pé de ti, porque onde quer que tu fores, irei eu, e onde quer que pousares a noite, ali pousarei eu. O teu povo é meu povo, o teu Deus é o meu Deus. Onde quer que morreres, morrerei eu, e ali serei sepultada. Faça-me assim o Senhor, e outro tanto, se outra coisa que não seja a morte me separar de ti.

Descanse, descanse, Ruth. Porque o homem não terá descanso enquanto não pagar o preço inteiro de redenção. Ruth estava trabalhando para o seu remidor. Para quem você está trabalhando? Não trabalhe para o destruidor, para o escravizador, mas trabalhe para Jesus Cristo, porque Ele é este parente redentor. Ele é o nosso Boaz, o nosso remidor. Ele pode agora te dar saúde, força e vigor através do seu inefável amor.

0: Então, agora com fé eu peço a Deus derramar todas as bênçãos desta palavra sobre todos quantos dedicam o precioso tempo para nos ouvir. Com fé em seus corações, Deus os abençoe com saúde, vida e paz. Fé na volta de nosso Senhor Jesus Cristo. É em nome dele que nós pedimos estas bênçãos. Amém.
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0: Meio-dia e 57.
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0: 1:56.
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0: 2:26.
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0: 2:41.
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0: 2:53.
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2: 3:09, uma boa tarde para vocês tudo, olha só que música boa. Começamos muito bem no comecinho do bloco musical com Gustavo Lima, Bala Alojada, música nova, lançamento na programação. 30 de setembro, quarta-feira, hoje, coração da semana, hoje é dia do Diário Oficial. Hoje também é dia da navegação, é isso mesmo, dia do churrasqueiro. Parabéns aos grandes profissionais, aqueles churrasqueiros que fazem aquele churrasco maravilhoso, que tempera aquela carne no capricho. Parabéns pelo seu dia, Deus abençoe você, que dê muita saúde para você continuar assando carne para nós aí, nos restaurantes e, é claro, na sua residência também, quando você chamar nós para churrasquear com você. Tá certo? Hoje também é dia do tradutor, dia da secretária. Daqui a pouco já eu toco aquela do Amado Batista. Secretária, que trabalha o dia inteiro comigo, está correndo um grande perigo. Agora tem um Guilherme Santiago, Me Esqueça. E depois tem Tilcinho, Sogra, participação do Henrique Juliano.

0: bichinho?
1: Sim.
0: Quanta honra.
2: Deus abençoe sempre o seu trabalho, viu? Seu projeto.
1: Obrigado demais, cara.
0: Gente, por favor, façam muito barulho. Muito barulho. Henrique e Juliano.

0: Que é isso, rapaz? Mas que coisa boa! 3:29, uma boa tarde para vocês tudo. Passou por aqui o Daniel cantando e desfilando na nossa estação. Só dá você na minha vida. Participação do Henrique Juliano, mas cantou bonito. Zezé de Camargo e Luciano, música de 1993, Saudade Bandida. Dilzinho, Sogra, participação do Henrique Juliano. Deixou aqui mandar um forte abraço aos nossos amigos internautas, a você que nos ouve pela internet. Obrigado pela audiência, pelo carinho a você que sintoniza. Olha, hoje é dia do Diário Oficial, dia da navegação também, rapaz. Hoje é dia do churrasqueiro, parabéns a todos os churrasqueiros que fazem aquele churrasco maravilhoso, que assa aquela carne e deixa no ponto pra nós comer, rapaz. Parabéns pelo seu dia. Hoje também é dia da secretária. Secretária, que trabalha o dia inteiro comigo. Essa é muito boa. Já eu toco pro vocês aí, o Amado Batista. Quem é que vem? Quem é que está chegando, produção? Ah, tá certo. Mais um intervalo. Vamos faturar. Daqui a pouco, já nós volta. Sai daí não.
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2: 3:30.
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1: 3:38, uma boa tarde para vocês, tudo, a festa continua. Agora tem Renan e Raí, Sonho que Virou Ternura. Manda um alô pra Sônia. Sônia tá escutando aí na Avenida 14 de Novembro. Obrigado pela audiência, pelo rádio ligado.

0: 6 minutos, faltando para as 4. Uma boa tarde para vocês. Tudo passou por aqui. O som da Vanessa Camargo, Anestesia, de Paulo e Paulino, Estrelinha. Participação da nossa eterna rainha da sofrência, Marília Mendonça. Vem aí mais um intervalo. Não saia da sintonia, coisa rápida. Daqui a pouquinho já nós volta.
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2: 3:55. 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
1: 4:03, a festa continua. Agora tem Daíme Thiago, Casa Pequenininha. Casa Pequenininha, mas é muito bom. Olha, daqui a pouco tem Roberta Miranda, Minha Vida é Você, tem o Amado Batista, secretária, portanto, hoje é

Dia da Secretária, eu vou mandar aqui essa música do Amado Batista em homenagem a todas as secretárias do nosso Brasil. Pode ser assim? Então tá certo. 4

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Passou por aqui o som do seu Jorge, Alma de Guerreiro. Eu adoro essa, mas todo mundo gosta. Tiaguinho, Me Chama do Que Quiser. Simone e Simaria, Regime Fechado, Rio Negro e Solimões, Divergência. Olha quem mais passou por aqui, o Pitbull, Cantou Bonito, Amado Batista, Secretária. Eu não tinha dito a vocês que eu iria tocar a música da Secretária do Amado Batista, em especial o Dia da Secretária, porque hoje é Dia da Secretária. Parabéns a todas as secretárias do nosso Brasil, gente. Muito bom. Hoje também é Dia do Churrasqueiro, rapaz. Parabéns pelo seu dia. Deixa eu aqui mandar um forte abraço aos nossos amigos, Rua da Feira Coberta, Rua da Garagem da Prefeitura, Parque das Nações. Mandar um alô para o José Ari, rapaz. Ele me pediu um alô hoje, está dizendo que gosta muito do meu programa, diz que não perde maneira alguma. Forte abraço para você, José Ari. Muito obrigado pelo carinho, pela audiência e pelo rádio ligado, tá certo? Daqui a pouco, após os nossos apoiadores cultural, eu volto trazendo mais músicas e, é claro, mandando alô para esse povo que tá escutando nós, rapaz.

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1: 4:34.
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1: 4:43, uma boa tarde. Agora tem Gino e Geno. Você é meu encanto. Muito bem.

Que é isso, rapaz? 15 minutos, voltando para as 5. Uma boa tarde para vocês tudo. Essa foi a última. Nós fechamos com chave de ouro com Gino e Geno. Você é meu encanto. Bom, eu tô indo nessa, agradecendo a cada um de vocês pelo rádio ligado. Vou deixar um abraço pro Cleomar Moreira, na rua Santo Antônio. Um abraço para você, Cleomar. Abraço também para o João do Calçamento, meu amigo Zé de Vito do Açougue. Abraço pro Zé, abraço também para o Bida. Alô, Bida, como é que você tá? Abraço pro Zé, Deus abençoe você e sua família. Meu amigo Ita, do setor São Pedro, juntamente com a esposa, a dona Mildaci, tá escutando nós, só gente boa escutando nós. Grande abraço para vocês, eu volto amanhã às 3 da tarde. Até lá, vem aí Adelson Moura com o programa Amado Batista.

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1: 4:46. 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
1: 4:52.
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4: Olá, meus amigos, bom dia, boa tarde, boa noite, Brasil. Entra no ar mais um programa do Amado Batista, o mais amado. Que legal esse encontro nosso. Todo dia o Edelson Moura tá aqui, é aquele martelo que bate, bate, bate e nunca se cansa. Legal demais, é igual um ponteiro de relógio. Fica o tempo todo o ponteirinho rodando, funcionando. Entra dia, sai dia e o ponteiro de hora tá lá, ó. É igualzinho o Edelson Moura. Entra dia, sai ano, sai dia, vem noite, vem tudo. E nós estamos aí no rádio fazendo os nossos programas para alegrar esse povão de meu Deus pelo Brasil. Vamos anunciar os nossos colegas de trabalho. Franklin Russo, na técnica de som, e do outro lado aqui o nosso aspone Charles Help. O homem é brabo. Vamos trazer a música de hoje, né, gente? A nossa primeira música que o Amado Batista vai cantar, Seus Passos na Estrada.

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1: Edelson Moura. Agora sim o povo vai falar comigo.
2: Edelson Moura, cadê você? Boa noite, bom dia, boa tarde, Edelson Moura.
1: Boa noite, bom dia, boa tarde. Olha ela de novo.
2: Você tá com a minha farredinha que eu botei. É. Eu falei com você e você não responde ninguém, Edelson Moura.
1: Agora, meu amigo, já estou respondendo.
2: Todo mundo fala com você e você fala.
1: Sim.
2: E eu passo um mês, dois pra você falar comigo. Que a graça me ensina a vaso comprida.
1: Sim.
2: Município de Forquilha, Edelson Moura.
1: Tamo aqui, mulher.
2: Um boa noite pra você, um boa noite pra... sua esposa, toda a família sua aí,
1: muito obrigado, obrigado.
2: E uma boa noite pro seu.
1: Obrigado. Aqui agora eu tô recebendo.
2: Pra Maria Ida, boa noite pra Maria Ida, e boa noite pra Cristina.
1: Sim.
2: E família, e boa noite pro comadre.

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1: Maria do Assumoro, muito obrigado.
2: Opa!
1: Fazia muito tempo que eu tinha visto assim, sua voz assim e assim. É. O telefone eu nunca tinha visto.
2: Sim.
1: Sempre assisto seu programa todo dia.
2: É.
1: Mas Ave Maria, é um prazer falar com você.
2: Prazer nosso.
1: É. Filho menino, que eu me lembro do seu programa, você e a Márcia Ferreira.
2: Verdade.
1: Ai, meu Deus do céu.
2: Uhum.
1: A Márcia Ferreira era muito, muito bom o programa dela.
2: Uhum.
1: O seu. Ela tinha uma música muito bonita.
2: Sim.
1: Muito bonita mesmo, né? A música dela.
2: Verdade, verdade.
1: Você tem uma música que agora esqueci.
2: Hã?
1: Essa música, mas essa música sua, Ave Maria, é muito boa.
2: Uhum.
0: No final do programa, eu vou tocar uma música do Edelson Moura lá. E você já sabe que essa música nós vamos oferecer para você. Tá legal? Obrigado aí pelo carinho. Continue sempre se comunicando comigo por aqui. Peão de obra. Vamos tocar essa música para ele.

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tudo passa pela cabeça. Pensamentos vêm e vão, de harmonia ou desarmonia, paz ou guerra, amor ou ódio, violência ou calmaria, sexo ou abstenção, realização ou inação, fé ou descrença, e assim por diante. Cada um tem a sua natureza e a sua repercussão no plano da consciência do eu verdadeiro. Cuide dos pensamentos. Nem todos podem ser acatados. Faça como Paulo, que disse: tudo me é permitido, mas nem tudo me convém. Aproveite a força dos bons pensamentos. Faz bem o pensamento que convém. É verdade ou não é, gente? Hã? Gostou da mensagem aí? Bacana. Ouça agora Amado Batista cantando: esse cara não merece te ver chorar.

0: E eu continuo por aqui, minha gente, apresentando o programa do Amado Batista para vocês.
1: Ô, Nelson Moura, aqui é o Francisco de Souza, chamo Chico Procopio, aqui do Paraibano Maranhão.
0: Ô, amigo.
1: Fora da Bendito Leite, casa número 117.
0: Certo.
1: Quero pedir a música da Folha Seca.
0: Sim.
1: E quero te falar, daquele você passou naquele tempo que eu pedi que queria arrumar uma companheira, até agora não apareceu, só apareceu umas bandidinhas, né, me roubando.
0: Sim.
1: Aí, mas eu tô mudando agora, quero arrumar uma companheira de idade.
0: Certo.
1: E aí, boa sorte pra você.
0: Obrigado.
1: Não esquece de rodar minha música, Folha Seca.
0: Certo.
1: Tchau, um abraço.
0: Outro abraço pra você.
1: Tudo programa eu tô assistindo.
0: Tá certo. Tchau. Tá certo. Um abraço pra você. Boa sorte aí. É, rapaz, não arrume mais essas sirigaitas que fica aí tomando seu dinheiro, interessada na sua riqueza, no, nas suas coisas, nos seus objetos, não. A gente tem que arrumar é uma mulher desinteressada, uma mulher mais madura, e, igual assim, igual que nós, entendeu? Igual que nós, tá bom? Tá dado aí o conselho pra você. Toca pra ele, Franklin Russo, Folha Seca.

0: Eita, mas o rádio, Charles Elp, é impressionante. A dona Picuíba ouviu falando aqui sobre o rapaz da menina que estava enganando ele. Mandou um áudio dizendo aqui: eu quero esse velho pra mim, me deu o telefone do velho. E eu já passei o telefone dele pra ela, viu?
1: Oi, André.
0: Oi.
1: Eu tô ouvindo. O negócio que eu só sou na palestra dela. Parece que quem tá fobando é ela. Esses homens tudo arrudeando agora eu. Trouxe agora um dia desse, foi três. Veio a três e eu me enrolei com duas e a outra pegou, carregou meu celular. Mas ia segurar era as três.
0: Sei como é que
1: passando é. Passando de uma por uma, pode vir dez.
0: Sei como é que é.
1: Agora essa mulher tá afobando.
0: Não, tá não.
1: Estão falando desse velho não aguenta. O véio é rebatura igual que essa mulher. Eu queria ver, eu queria conversar com ela agora. Manda ela me ligar.
0: Tá, vou mandar.
1: Pra nós conversar.
0: Já passei seu telefone.
1: Assim mesmo, pra nós conversar nós dois.
0: Tá certo, é melhor.
1: Eu tô ouvindo tudo. Eu vou dizer, nós velhos não aguenta, mas eu sei de mim, que eu não gosto de fobar, não. Eu gosto de manter o que eu falo.
0: Tchau. Gosta de manter isso aí. Gosta de manter. Não é que nem um cara que tem aqui, que vai lá, pega as meninas, depois não prega fogo. Depois, não, olha, é cada decepção que as meninas me falam, que tem com ele. Agora o velho aí, ó, o velho aí, ele falou que prega fogo. Então já deu o telefone, ela vai ligar pra você de novo, porque ela me perguntou, Edelson Moura, e ele prega fogo? Aí, ó, agora já tô sabendo que você é quintura. Vamos cantar, vamos trazer mais uma música do Amado Batista aqui, Paixão Violenta.

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3: 5:22.

0: tem um ditado que diz: é melhor sozinho do que mal acompanhado. E esse negócio de véi querer andar atrás das novinhas, eu não sei não, viu?
1: Esse mesmo, no lado que eu passei pra vocês naquele dia, ainda tô sozinho, aparece uma namoradinha, mas só bandidinha.
0: Sim.
1: Aí eu quero que tu me ajude, me ajudar uma companheira de verdade. É mulher de 60 anos assim, no ar, novinha, não quero nem saber.
0: Novinha, nem saber.
1: Na Avenida do Leite, num 117.
0: Certo.
1: Se quiser qualquer coisa, fale também em mim, de vez em quando. Eu não ligo pra tu direto, que eu não tenho como.
0: Sim.
1: Eu não sei mexer, quem mexe meu menino.
0: Eu
1: sei. Lá, Falou, meu velho.
0: Falou, meu velho.
1: Fique com Deus. Se puder fazer isso pra mim, tchau.
0: Até mais. Até mais. Vou ficar torcendo por você, que você já tá pulando fora das novinhas mesmo, não quer mais saber das novinhas, e agora vamos ver se acha aí uma com mais de 60. Ele não quer mais saber das novinhas, as novinhas tá tomando as coisas dele. Tá certo, tem que pular fora mesmo. Se as novinhas tão tomando as coisas, não dá certo não. Onde está você? Cante aí, Amado Batista.

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1: Edelson Moura. E eu vou continuando aqui com o programa do Amado Batista, só música boa, só música top.
2: Boa noite, Edelson Moura.
1: Boa noite.
2: Tô ouvindo o seu programa, assistindo.
1: Olha só.
2: Tô ouvindo o seu programa.
1: Que bom.
2: Passa a música.
1: É.
2: Qual que é a música de Amado Batista pra mim?
1: Certo.
2: Que eu estou lhe escutando agora.
1: Certo. Obrigado, minha amiga. Obrigado, viu? Vou tocar pra você aqui uma música bonita, pra você curtir, Pensando em Você.
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0: Vamos lá, minha gente. Vamos falar com os nossos ouvintes. Eu gosto de falar com o povo.
1: Quando você vê esse áudio que eu sei falar...
0: Sim.
1: Mande um alô pra minha tia. Tia Vilina, no Caldeirão, no Piauí.
0: Certo.
1: Ali em Piripiri.
0: Pois não.
1: Eu tenho meus tios tudo ali. Hoje eu moro aqui no Maranhão, aqui em Vila de Toró.
0: Certo.
1: As minhas tias moram tudo ali no Caldeirão, no Angical, Piripiri.
0: Sim.
1: É, né, aquele meio de mundo ali.
0: Conheço, é, lá.
1: Tia Avelina, tia Antônio.
0: Sei.
1: Só tem dois irmãos da parte da minha mãe.
0: Eu sei.
1: Os outros tudo já morreram.
0: Aí
1: tem só os primos, esses outros assim. O sobrinho já fez de primo.
0: Uhum.
1: Da gente, mas quando você vai lá, fala que é eu, o Raimundo.
0: Certo.
1: Sobrinho dela.
0: Certo.
1: Mandando um alô pra ela.
0: É.
1: E pra ela lembrar de mim ainda. Que ela ainda lembra de mim.
0: Certo, Raimundo, certo. Lá de Piritoró, este foi o Raimundo, mandando a sua mensagem para Piripiri e toda aquela região do Estadão do Piauí. Vamos ouvir mais uma do Amado Batista, Princesa.

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5: 5:37.

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E agora, vamos trazer a música Estrela dos Meus Sonhos.

0: Regina do Cuscuz. Cadê você, Regina?
1: Pois é, que eu sou Regina, de Barra do Corda, no Maranhão. Já é a segunda mensagem que eu mando.
0: Sim.
1: E minha mensagem não vai, não sei por quê.
0: Olha aqui, né? Sua mensagem.
1: Mas
0: Regina,
1: uma hora dá certo.
0: Deu um certo.
1: Regina do Cuscuz, de Barra do Corda, no Maranhão. Quer ouvir uma música de Adelson Moura?
0: Legal, Regina. Daqui a pouco eu vou cantar pra você, com certeza, viu? Daqui a pouco tem a hora do quebra-galho. O Adelson Moura vai cantar. Sinta-se abraçada. E esta próxima música que nós vamos tocar também eu ofereço pra você e todos de Barra do Corda. Vamos ouvir a música Quem é Você?

Chegou a hora do quebra-galho, minha gente. Chegou. Edelson Moura vai cantar. Essa música é velha, mas é boa. É velha não, é antiga, mas é boa. Chama-se Venha para os Meus Braços. Toque aí, Franklin Russo.

0: Galera, obrigado pela audiência no programa de hoje. Volte a ouvir o Edelson Moura amanhã neste mesmo horário aqui por esta emissora querida. Tchau e obrigado a todos. Tchau, Brasil.
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1: 5:51. 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
3: É 13 de ponta a ponta.
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1: 6:01.
2: Olá, boa noite. Está começando o programa Esperança e Vida. Eu sou o pastor Reginaldo Costa, da Igreja Presbiteriana do Brasil. E é um privilégio grande, mais uma vez, estar aqui ocupando esse espaço nesse estúdio da Rádio Nova Dimensão. E é com alegria que nós adentramos o seu lar para poder compartilhar com você as alegrias da palavra de Deus, as verdades de Deus, compartilhar a respeito do grande amor de Deus, o poder de Deus. Nós vivemos dias, vivemos épocas, vivemos situações difíceis e nós precisamos muito do consolo, do conforto, da palavra, do poder de Deus sobre as nossas vidas, sobre a nossa família, sobre os nossos filhos. E por isso eu te convido para estarmos juntos até às 19 horas, quando estaremos aqui orando, louvando e ao mesmo tempo também lendo a palavra de Deus e compartilhando aquilo que Deus quer falar ao nosso coração, ao seu coração. Nós vamos nesse momento orar e dizer que é com alegria que mais uma vez nós nos encontramos aqui. A Igreja Presbiteriana do Brasil, ela está situada na Praça Cirilo Sabá, em frente à quadra de esporte. E para nós será um grande privilégio, uma grande alegria poder receber você e a sua família todos os domingos, às 9:30 da manhã. Nós nos reunimos para o estudo da palavra em escola dominical. Escola dominical é uma atividade para toda a família, para você, papai, para você, mamãe, para o seu filho adolescente, para o seu filho jovem, para o seu filho criança ou bebê. Nós temos atividades para todas as faixas etárias e aguardamos a sua visita. Vá conhecer o que é a escola dominical todos os domingos às 9:30 da manhã. Também no domingo à noite às 19:30 nós temos o culto de louvor, de adoração ao nosso Deus, ao que chamamos de culto solene, um culto em que nós cantamos, nós louvamos, nós ofertamos, nós devolvemos o dízimo ao Senhor, mas nós também somos edificados pela palavra, renovados pelo amor dele, e nós saímos de lá com a nossa fé fortalecida. E eu te convido também para conhecer o sistema do nosso culto, quando a palavra de Deus é pregada com clareza, com nitidez, sem distorções, e eu tenho a certeza absoluta que você vai ouvir e vai entender a palavra de Deus. Faça-nos uma visita. Domingo, 9:30 da manhã, Escola Bíblica Dominical. E domingo, 19:30, culto solene ao nosso Deus. E toda quinta-feira, nós temos o estudo bíblico também da palavra, estudo bíblico doutrinário e momento de oração. Estamos estudando de modo intercalado um panorama bíblico, aonde a gente compreende o que está por trás da Bíblia. Nós então estamos estudando isso a cada 15 dias e a cada 15 dias os milagres de Jesus. Venha participar toda quinta às 19:30. Esse é o programa Esperança e Vida e nós louvamos ao nosso Deus por essa oportunidade. Vamos orar.

Senhor nosso Deus e nosso Pai, nós te louvamos, nós te bendizemos, nós te exaltamos, nós engrandecemos ao teu santo nome. Ó Deus, bendito é o Senhor, louvado para todo sempre. Nesse momento, Deus, quando nós iniciamos aqui o programa Esperança e Vida da Igreja Presbiteriana do Brasil aqui em Aciara, nós nos colocamos na tua presença com temor e tremor e colocamos diante do teu altar, ó Deus, cada uma dessas pessoas que agora para as suas atividades para ouvir o nosso programa, para estar conosco, para ouvir a mensagem do Senhor. Nós te pedimos, ó Deus, que essa mensagem ela seja edificante, que essa mensagem possa alcançar a cada coração para o louvor do teu santo nome. Deus amado e santo, nós vivemos dias tumultuados, conturbados, dias difíceis, mas nós, ó Deus, buscamos o Senhor, buscamos a tua direção, buscamos, ó Deus, a tua presença na vida de cada um de nós. E de uma maneira especial, Pai, nós colocamos nas tuas mãos a vida deste homem, dessa mulher, dessa criança, desse jovem, desse adolescente que nos ouve agora, essa família, ó Deus, que abre as portas da sua casa através da rádio para que nós possamos adentrar e falar do Senhor e falar do teu amor. Bendito é o Senhor, te agradecemos, Pai, pelo que o Senhor tem feito, te agradecemos, ó Deus, por cada uma dessas famílias que está aí do outro lado. Por isso, Deus, nós clamamos a tua bênção e sabemos que o Senhor pode falar a cada coração através da palavra. É o que pedimos, é o que queremos. Abençoa, Deus, a minha vida, para que eu seja mesmo apenas um instrumento nas mãos do Senhor, para que eu seja o porta-voz da tua palavra, que o teu nome, ó Deus, seja engrandecido, que o teu nome, ó Deus, seja exaltado, que o teu nome, ó Deus, seja glorificado, e que essas pessoas que estão nos ouvindo sejam, portanto, edificadas pelo teu poder e pela tua palavra. Ó Deus, nós pedimos que o Senhor esteja liberando cura, liberando, ó Deus, o perdão dos pecados e fazendo com que essas pessoas compreendam os teus propósitos, porque o Senhor é bendito, porque o Senhor é o Deus exaltado. Eu te louvo, eu te adoro, eu te exalto, eu te engrandeço, ó Deus, no nome de Jesus, o nosso Senhor, o nosso Salvador. Obrigado, ó Deus, por essa rádio, pela Rádio Nova Dimensão, pelos seus proprietários, pela dona Ana Flávia, pelos colaboradores, o Silvanei e demais colaboradores, ó Deus. Nós entregamos nas tuas mãos para que possam administrar e gerir, Deus, essa rádio segundo a vontade do Senhor, segundo o querer do Senhor. Obrigado por tudo que o Senhor tem feito. Nós oramos no nome de Jesus, o nosso Senhor, o nosso Salvador. Amém.

Deus é a fonte da vida. Deus em Cristo Jesus é o nosso Salvador. Deus em Cristo Jesus é aquele que produz e oferece o perdão gratuito a cada um de nós, salvação eterna, vida eterna nos céus com Ele. Pense nisso, Ele é a fonte da vida, a verdadeira fonte da vida. Jesus é o único Salvador, Jesus é o único que pode fazer algo por nós. Palavra de Deus no Salmo 37 diz assim: não te indignes por causa dos malfeitores, e nem tenhas inveja dos que praticam a iniquidade, pois eles dentro em breve definharão como a relva e murcharão como a erva verde. Confia no Senhor e faze o bem, habita na terra e alimenta-te da verdade. Agrada-te do Senhor e Ele satisfará os desejos do teu coração. Entregue o teu caminho ao Senhor, confia nele, o mais ele fará. Fará sobressair a tua justiça como a luz, e o teu direito como o sol ao meio-dia. Descansa no Senhor e espera nele. Não te irrites por causa do homem que prospera em seu caminho, por causa do que leva a cabo os seus maus desígnios. Deixa a ira, abandona o furor, não te impacientes, certamente isso acabará mal, porque os malfeitores serão exterminados, mas os que esperam no Senhor possuirão a terra. Mais um pouco de tempo e já não existirá o ímpio, procurarás o seu lugar e não o acharás, mas os mansos herdarão a terra e se deleitarão na abundância de paz. Esta é a palavra de Deus que tranquiliza o nosso coração. Esta é a palavra de Deus que sustenta a nossa vida. O salmista Davi aqui, ele começa dando conselhos, e ao mesmo tempo ele está dizendo: não tenhas inveja, ou seja, não lance o seu olhar para a direção daquelas pessoas que praticam iniquidade. Não tenha inveja, não te indignes por causa deles, não fique indignado por causa deles. E o salmista no versículo 2 diz que essas pessoas, dentro em breve, elas definharão como a relva e murcharão como a erva verde. Aí ele então passa a dar conselhos a nós, dizendo: confia no Senhor, agrada-te do Senhor, entrega o teu caminho ao Senhor, confia nele, descansa no Senhor e espera nele. Deixa a ira, abandona o furor. E aí ele vai dizer lá no final: porque mais um pouco de tempo, ou seja, daqui a pouco, daqui um instante, quando Jesus se manifestar, quando Jesus o Salvador vier a segunda vez, logo, logo, eles não existirão mais, eles vão procurar o caminho deles e não vão encontrar. Mas aqueles que buscam o Senhor herdarão a terra, se deleitarão na abundância de paz. É isso que nós precisamos fazer, é isso que você precisa fazer. Esse é o momento de nós estarmos aqui orando, orando por você, orando por sua família. Qual o seu pedido na noite de hoje? Qual é o seu problema no dia de hoje? Deus, o nosso Deus, o Senhor, Ele é o único que pode fazer alguma coisa. Ele é o único que pode mudar a história da sua vida. Ele é o único que pode produzir transformação. Por isso é o momento de nós estarmos intercedendo, colocando a sua vida nas mãos de Deus, no altar de Deus. Quero mandar aqui o abraço mais uma vez para o seu José Salviano, a sua esposa Dona Maria, seu José das Pedras, o calçador aí, o homem talentoso nessa área, e também a sua esposa, a Dona Maria, a mãe do Ilídio, todos os irmãos do Ilídio, todas as pessoas que moram aí nessa rua, que Deus possa estar abençoando a vida de cada um de vocês.
Vai aqui mais uma vez o meu abraço cordial aos funcionários do galpão de obra de obras da prefeitura, o Valtinha, o Arécio, a todos que ali se reúnem todas as manhãs para daí partirem para suas atividades. Que Deus seja com vocês a cada dia, que Deus fortaleça, que Deus esteja transformando aí esse ambiente num ambiente de união, de paz, um ambiente de harmonia, que os anjos do Senhor acampem aí nesse local todos os dias. Nós oramos sempre aqui por você, pelo prefeito Vaguinha, pelos seus assessores, seus secretários municipais, e é o que nós faremos agora. Também intercederemos nesse momento pelo nosso Brasil. Domingo nós estamos diante de uma data marcante, um dia importante nas nossas vidas. É o dia mais importante. A cada 4 anos nós nos reunimos para as eleições majoritárias. Nós elegemos o presidente da República, nós elegemos os senadores, os deputados, o governador, os deputados estaduais. É uma grande responsabilidade. Eles vão passar 4 anos administrando a nossa nação. E se você não souber votar agora, durante 4 anos você não vai poder reclamar. Por isso pense na hora do seu voto. Não fique pensando, eu vou votar nesse ou naquele porque eu recebo benefícios, porque eu recebo isso ou aquilo. Vamos ter uma visão maior da nação, do país, o que está acontecendo no Brasil. Vamos olhar o todo, vamos olhar para todas as famílias e pense bem na hora de votar. Não pense apenas em você, no que você ganha, no que você recebe, mas pense em tudo de um modo geral. Que o seu voto seja um voto aproveitável, um voto consciente, e nós estaremos aqui orando por você e orando também por todos os candidatos. Vamos orar. Senhor nosso Deus, a nossa gratidão, o nosso louvor, a nossa adoração por tudo quanto o Senhor tem feito por nós. Te louvamos, ó Deus, te bendizemos pelo teu grande amor para conosco. Te louvamos, ó Deus, e te bendizemos pelas bênçãos que nós temos alcançado, pelas bênçãos que nós temos recebido. Particularmente, ó Deus, eu oro agradecido pela minha vida, pela vida da minha esposa Ereni, pelo grande livramento proporcionado pelo Senhor na segunda-feira, quando nós estávamos nos deslocando para Brasília às 4 horas da manhã, para compromissos ali, compromissos médicos, e chegando ali na entrada, na curva da entrada de Ipueiras, o carro perdeu o controle, ficou desgovernado. Eu estava no volante, dirigindo, batemos de frente com uma árvore, o carro rodou, mas sentimos a mão do Senhor cuidando de nós, guardando as nossas vidas, nos protegendo ali dentro. O carro deu perda total, mas a nossa vida não deu perda total. A nossa vida foi protegida, guardada pelo Senhor, pelo poder do Senhor. Os teus anjos estavam ali, os teus anjos estavam conosco, e eu te agradeço por esse milagre, por esse livramento nas nossas vidas, e que isso sirva de testemunho, ó Deus, por aquilo que o Senhor pode fazer na vida daqueles que te amam e na vida daqueles a quem o Senhor ama. E eu sou tremendamente grato ao Senhor por isso, juntamente com a minha esposa. Obrigado, ó Deus, por esse livramento. E não só na minha vida, mas na vida de tantas pessoas ao longo da história. Graças te dou por isso. Coloco diante do teu altar, ó Deus, essa família que nos ouve agora e que ora conosco, confiando no poder do Senhor, confiando naquilo que o Senhor pode fazer, confiando naquilo que o Senhor vai fazer. Ó Deus, toma nas tuas mãos essa família que está passando por problemas financeiros, problemas difíceis de resolução. Ó Deus, que o Senhor abra uma porta, que o Senhor aponte, ó Deus, uma solução, que o Senhor permita que, antes dessa pessoa se deitar,
antes dessa pessoa colocar a sua cabeça no travesseiro, ela já receba do Senhor a resposta. Resposta que ela aguarda ansiosamente. A solução, ó Deus, toma nas tuas mãos. Seja um problema financeiro, seja uma resposta aguardando um emprego, seja, ó Deus, uma solução no relacionamento familiar, marido, mulher, filhos. Ó Deus, seja o que for, enfermidade, que o Senhor, no dia de hoje ainda, o Senhor possa dar a resposta a essa pessoa que aguarda. E eu sei que o Senhor pode fazer isso, e eu sei que o Senhor vai fazer isso no nome de Jesus. Porque tu és Deus, porque tu és o Senhor, porque tu és o Deus Altíssimo, porque tu és o Deus maravilhoso. No nome de Jesus, ó Deus, eu te exalto. No nome de Jesus eu te louvo, porque assim o Senhor tem olhado para cada um de nós e o Senhor tem manifestado esse grande amor por cada um de nós. Bendito, exaltado seja o teu nome. Louvado seja o Senhor por tudo que o Senhor tem feito. Graças eu te dou por todas essas famílias e pessoas, ó Deus, que nos ouve nessa noite. Que o Senhor assim conceda bênçãos sem medidas, bênçãos infinitas, e que o nome do Senhor seja exaltado, que o nome do Senhor seja glorificado. Também, ó Deus, no teu trono da graça, eu entrego todos os candidatos espalhados pelo Brasil afora, de qualquer região, de qualquer estado, desde os candidatos à presidência da República, ao governo dos seus respectivos estados, aos deputados, senadores e deputados estaduais e distritais dos seus respectivos estados. Nós entregamos nas tuas mãos cada candidato e sabemos que o Senhor já tem os seus escolhidos. Agora, ó Deus, que o Senhor nos aponte, que o Senhor nos mostre, que o Senhor nos revele, para que no dia 4, domingo próximo, nós possamos, ó Deus, ir para a urna eletrônica, e quando o nosso dedo teclar aqueles números, os nossos dedos estejam teclando, direcionados pelo Senhor, dirigidos pelo Senhor, para que possamos votar corretamente, segundo a tua vontade. Obrigado, ó Deus, pela vida de cada eleitor. Que o Senhor proteja cada eleitor espalhado no Brasil e também no exterior que vão votar. Toma nas tuas mãos e dê a consciência do Senhor, não só aos eleitores, mas a cada candidato, para a honra e glória do teu santo nome, é que oramos. Bendito e exaltado seja o Senhor para todo sempre. Amém e amém. Vamos ouvir um louvor. Esse louvor se chama Gratidão. E é a minha gratidão particular pelo que Deus fez na minha vida e na vida da minha esposa. Gratidão ao nosso Deus. Gratidão, Senhor, por tudo.

É a minha gratidão a Deus por tudo que Deus tem feito pela sua vida, pelas nossas vidas, por tudo que Deus ainda vai fazer na vida de cada um de nós. Vamos ler a palavra de Deus mais uma vez, e eu vou ler no Salmo 33. Esse texto me veio à mente essa semana, exatamente porque nós estamos, é a semana que antecede ao evento do próximo domingo, as eleições. E preste atenção nesse texto que eu vou ler, Salmo 33, do versículo 10 ao versículo 12. São apenas três versículos, mas são versículos profundos, que vai falar ao seu coração a respeito do que vai acontecer no próximo domingo. A palavra de Deus nos diz assim, Salmo 33, versículo 10 ao versículo 12. O Senhor frustra os desígnios das nações e anula os intentos dos povos. O conselho do Senhor dura para sempre, os desígnios do seu coração por todas as gerações. Feliz é a nação cujo Deus é o Senhor e o povo que ele escolheu para sua herança. Feliz é a nação cujo Deus é o Senhor. Meus queridos, como eu venho falando desde a semana passada, que nós estamos diante de um dos eventos mais importantes na história de uma nação, nas nossas vidas, na sua vida. A cada eleição, novos eleitores, como os adolescentes agora, ao completarem 16 anos, já podem até votar, inclusive, tem nas mãos uma grande responsabilidade na hora do voto. Mas eu queria que você pensasse comigo a respeito de tudo isso, independentemente da sua idade, independentemente da sua condição material, financeira, física, independentemente da sua condição familiar. Eu só quero que você entenda que, acima de qualquer pretensão sua, acima de qualquer imaginação, eu queria que você pensasse na soberania de Deus. Não são as nossas vontades que prevalecem sobre as vontades de Deus. Não são as nossas vontades que prevalecem acima das vontades de uma nação. Porque acima da vontade de uma nação está o Deus que é soberano, está o Deus que governa. E esse salmo, entre tantas coisas bonitas que ele fala, eu poderia estar aqui refletindo nesse salmo desde o primeiro versículo até o versículo 22. Mas eu escolhi no meio do salmo exatamente esse trecho, porque ele fala especificamente ao nosso coração a respeito do que vai acontecer domingo. Primeira coisa, no versículo 10, o salmista diz assim: o Senhor, ele frustra os desígnios das nações. Deus é o Deus soberano que controla todas as nações, que controla todos os reis, que controla todos os povos. E Deus é o único capaz de frustrar os desígnios de todas as nações. Frustrar é o mesmo que anular. Frustrar é o mesmo que fazer cair por terra. Jó, quando passou por todas as tribulações, toda aquela sequência de perdas, de situação difícil, no final do livro de Jó, no capítulo de número 42, versículo 1, Jó fala assim: então respondeu Jó ao Senhor: bem sei que tudo podes, e nenhum dos seus planos pode ser frustrado.
Bem sei que tudo podes, e nenhum dos teus planos pode ser frustrado. Jó está reconhecendo aqui a soberania de Deus sobre a vida dele. Tudo que ele passou, tudo que ele viveu, ele reconheceu que Deus é soberano. E agora, voltando para o Salmo 33, o versículo 10, o salmista está dizendo que Deus é capaz de frustrar, anular os desígnios de todas as nações. Os desígnios de todas as nações não estão acima dos desígnios de Deus, como Jó reconheceu lá atrás. Bem sei que nenhum dos teus planos, dos teus desígnios, podem ser frustrados. Desígnios são planos, desígnios são projetos, desígnios são propósitos, como a própria palavra diz, algo que está aparentemente designado pelo homem, mas às vezes não está designado por Deus. É por isso que a nossa consciência, ela se volta agora para esse propósito maior de Deus sobre o nosso Brasil, sobre o nosso país, sobre a sua vida, sobre a sua vontade. Os desígnios de Deus, eles são maiores, e é o Senhor que frustra os desígnios de cada nação, os nossos desígnios. Então Deus aqui é aquele que é soberano. No mesmo versículo 10, ele diz que Deus frustra os desígnios e anula os intentos dos povos. Então são duas palavras correlatas, são duas palavras sinônimas, significados parecidos, mas agora o salmista é mais direto. E ele então está dizendo que Deus anula os intentos dos povos. Portanto, mesmo que os seus intentos, mesmo que os nossos intentos ou os nossos objetivos, mesmo que os nossos desígnios, mesmo que os nossos propósitos, os nossos alvos, as nossas metas sejam nobres aos nossos olhos, mas nós entendemos que Deus está acima de tudo isso, porque Ele é soberano, porque Ele é o Criador de todas as coisas, porque Ele é o Criador da sua vida. Por isso Ele pode anular, por isso Ele pode quebrar, por isso Ele pode frustrar. As pesquisas, elas apontam um resultado. As projeções, elas apontam um resultado. Mas diante de um Deus que é soberano, diante de um Deus que é poderoso, tudo pode ser anulado, tudo pode ser frustrado para prevalecer o propósito do nosso Deus. No versículo 11, o salmista diz assim: o conselho do Senhor dura para sempre. Ou seja, Deus só não está acima e tem a capacidade de frustrar e anular qualquer intento, qualquer projeto absoluto de qualquer nação, por mais nobre que ele seja, Deus pode anular. Agora o salmista diz que o conselho do Senhor dura para sempre, ou seja, os desígnios, os planos, os intentos do homem, do nosso coração, eles são passageiros. É claro, e o próprio Deus nos mostra isso aqui através da leitura que estamos fazendo. O conselho dele é o conselho que dura para sempre. É algo que não é passageiro, é eterno, é algo que não é efêmero, mas é eterno, é duradouro. O propósito de Deus continua, é tanto que no mesmo versículo 11, no final, o salmista diz que os desígnios do coração de Deus, eles duram por todas as gerações.
todas as gerações a partir da criação do mundo, a partir da criação do universo, atravessando por todas as gerações, chegando até aqui a nossa geração e dando continuidade até as próximas gerações, até a volta de Jesus. Os desígnios de Deus atravessam todo esse percurso, toda essa trajetória, da maneira que Deus estabelece, da maneira que Deus faz. O conselho do Senhor dura para sempre, e os seus desígnios, os desígnios do coração de Deus, duram por toda a eternidade. Então, não somos nós, nós somos instrumentos, nós somos peças dentro dessa estrutura formada, criada por Deus. A nossa vida está nas mãos dele. A vida de cada candidato está nas mãos de Deus. Os desígnios, os projetos, os planos estão nas mãos de Deus. Os resultados que virão serão segundo a vontade de Deus, serão segundo o querer de Deus, não segundo o nosso querer, não segundo a nossa vontade. É por isso que nós confiamos plenamente na soberania de Deus. Ele é soberano, ele pode todas as coisas. Nós só temos apenas que colocar a nossa vida nas mãos dele e pedir a direção e buscar essa direção para que então o nosso voto seja consciente segundo a vontade de Deus, independentemente de quem é o seu candidato. O mais importante é você dizer que está votando com consciência de acordo com a aprovação de Deus. Mas se a sua consciência pesar nestes que você já escolheu, então é necessário você repensar, porque Deus é aquele que vai realizar a vontade dele. E depois, no versículo 12, o salmista diz assim: feliz é a nação cujo Deus é o Senhor. Feliz é a nação cujo Deus é o governante, cujo Deus é aquele que dirige, cujo Deus é aquele que administra, cujo Deus é aquele que controla a vida do candidato e muito mais ainda a vida daquele que vencer. Feliz é a nação cujo Deus é o Senhor. Então está dizendo aqui que Deus é que governa, que Deus é que dirige, Deus é que vai gerir, Deus é que vai conduzir a nossa nação. Através do homem, através daquele a quem ele escolher, é ele que vai administrar. Por isso que o salmista está dizendo que bem-aventurada, que feliz é a nação que Deus dirige, feliz é a nação que Deus governa, que Deus controla, feliz é a nação que Deus está à frente, no controle absoluto. E feliz ainda é o povo que ele escolheu para fazer parte dessa aliança e herança com ele. Então a nação é feliz, o povo também é feliz, quando Deus controla, quando Deus governa, quando Deus dirige, quando Deus assume o controle e o comando de uma nação. Por isso, quem vai dirigir o nosso país é Deus. Creia nisso, confie nisso. Coloque a sua vida, coloque a vida do seu candidato nas mãos de Deus e peça a ele para te direcionar para o voto certo, correto, para que então, depois, nos próximos 4 anos, você não tenha peso de consciência e nem fique aborrecido e nem chateado
com a pessoa que você colocou para governar a sua vida? Essa que é a grande questão. Essa que é a grande verdade. Feliz é a nação cujo Deus é o Senhor. Feliz é o povo que ele escolheu para a sua herança. Que Deus te abençoe. Que Deus nos abençoe. E que no domingo, quando estivermos ali diante daquela urna eletrônica, prestes a tocar os nossos dedos naquelas teclas e digitar o número, que seja consciente, para que depois não haja arrependimento, para que depois você então apenas viva feliz à luz do que nós acabamos de ler. Feliz é a nação cujo Deus é o Senhor e o povo que ele escolheu para sua herança. Que Deus abençoe a sua vida. Que Deus nos abençoe. Estamos chegando ao final do nosso programa e mais uma vez nós agradecemos a Deus pelo tamanho privilégio, por esses minutos que passamos aqui ao seu lado, ouvindo a palavra, orando e ao mesmo tempo ouvindo louvores de exaltação ao nome do nosso Deus. Que Deus assim possa te abençoar e que Deus assim possa abençoar a nossa vida. E vamos orar e até a próxima quarta-feira, quando estaremos aqui mais uma vez, se Deus assim permitir, para a honra e glória dele. Senhor nosso Deus e nosso Pai, mais uma vez nós falamos contigo e o nosso coração, Deus, se enche de alegria, se enche de gratidão pelo privilégio que temos, ó Deus, de estar aqui compartilhando a tua palavra com essa família, com esta casa. Que a tua palavra possa produzir edificação, possa produzir fé, possa produzir, ó Deus, transformação em cada coração. E assim, ó Deus, nós estamos nos despedindo, certos de que o Senhor tem preparado os nossos corações, a nossa mente, para que no próximo domingo, quando estivermos ali votando, a gente possa votar com consciência. Por isso eu rogo e eu suplico a tua bênção sobre a vida, ó Deus, de cada eleitor, de cada candidato, para que tudo, ó Deus, seja executado, realizado para a honra e glória do teu santo nome. Obrigado por tudo, que o Senhor assim nos abençoe, que o Senhor assim possa nos sustentar e que a gente possa, ó Deus, sempre, em tudo, fazer a tua vontade soberana. Em nome de Jesus oramos, em nome de Jesus agradecemos, hoje e para todo sempre. Amém e amém. Encerramos assim o nosso programa e até a próxima quarta-feira. 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

0: 6:58.
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0: 7h46.
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0: 8h48.
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